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0: 21 horas e 45 minutos.
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3: 21 horas e 48 minutos.
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3: 21 horas e 48 minutos.
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0: Obrigado, gente.
1: Você tá adora, amigo.
2: Um dos maiores bens que Deus te deu é a sua família. Família é projeto de Deus. Família não é projeto dos homens. Família é projeto de Deus. E é um dos maiores projetos, um dos mais lindos projetos. E é por isso que o diabo tem investido pesado contra a tua família. Sim ou não?
3: Sim.
2: O diabo tem investido pesado nas famílias, porque quando ele olha para a família, ele vê o maior plano de Deus para as nossas vidas. E eu já quero declarar que nada e ninguém poderá destruir a sua família. Agora o mundo está querendo nos dizer que família é fardo, que família é complicado, que família dá trabalho. Não, nós cristãos já sabemos a verdade. Toda família é uma bênção. Ergue teus braços e declara: eu e minha casa serviremos ao Senhor.

Pensa agora em cada membro da sua família. Você não vai desistir de nenhum. O sonho que você deve desejar é este: eu e minha casa serviremos ao Senhor. Um dia na sua casa. Talvez hoje você não consiga enxergar isso, talvez está muito longe de acontecer isso, mas um dia toda a sua casa estará aos pés do Senhor. Um dia toda a tua casa estará indo junto para a igreja. Ah, talvez muita coisa está destruindo a sua família, talvez muita coisa está destruindo a sua casa, mas nunca se esqueça, a tua família é uma bênção, a tua família é uma bênção, os teus filhos são uma bênção, o teu casamento é uma bênção. 1 Timóteo capítulo 5, versículo 8 diz: aquele que se descuida dos seus, e principalmente dos de sua própria família, é um renegado, pior do que um infiel. O verdadeiro cristão, ele nunca desiste da sua família. Pegue teu braço mais alto que você pode e diga: eu não vou desistir da minha família. Eu e minha casa serviremos ao Senhor. Canta isso, vai!

0: família é uma benção.
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2: Você só tem uma vida. E durante esta vida, você só tem uma vida. E durante esta vida, por diversas vezes, você vai ter que enfrentar as tempestades. Você vai ter que enfrentar os problemas. E não tem como ser diferente. O próprio Jesus avisou: no mundo vocês terão tribulações, mas coragem, porque eu venci o mundo, e você também vai vencer. Eu não sei pelo que você está passando, eu não sei o que você está vivendo, mas coragem, coragem.

tem que entender que a tempestade vai acalmar, mas vai acalmar no tempo de Deus, não no teu tempo. E às vezes a gente não tem paciência para esperar. Eu só preciso esperar. Às vezes é um ano, dois, três, quatro, cinco, dez, quinze, vinte. Eu não sei. Mas a tempestade vai acalmar.

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você espera tudo nele. Que você é como Maria e José, que são os anauins, os pobres do Senhor, que já não esperam nas coisas dessa terra, mas que esperam no Senhor Deus. Vá dizendo para ele: Jesus, eu estou aqui, Senhor, na tua presença. Jesus, eu te desejo, eu espero em ti, Senhor. Eu quero a ti, Jesus.

0: Senhor, aqui é o meu lugar, Senhor, aos teus pés. É o melhor lugar onde eu possa estar, Senhor. Eu quero estar sempre na tua presença, Jesus.
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2: 23 horas e 15 minutos.
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1: 23 horas e 18 minutos.
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3: Te recolhe, irmão.

inflama-me no fogo do teu amor. Espírito Santo, vem, vem, necessito de ti. Clama ao Espírito agora, meu irmão e minha irmã. Diga que você necessita dele para a sua vida ser transformada, para a vida da sua família ser transformada. Ele faz nova todas as coisas. Ele é aquele que recria, recria. Ele é aquele que tira do nada a existência de tudo. É esse Espírito Criador, Santificador. Vai, suplica ao Espírito Santo, vem Espírito Santo, ajudai-me a ser bom. Ajudai-me a ser bom, a fazer a tua vontade, a vontade do Pai, do Filho. Ó Espírito Santo, ajuda a minha família a ser boa, os meus filhos, o meu esposo, a minha esposa. Ajuda-nos a ser bom, porque Deus, quando nos criou, Ele viu, Ele disse que tudo era bom. E eu sou uma pessoa boa, Espírito Santo, eu sou uma pessoa boa. Então não me deixa, Espírito Santo, no nada, no pecado. Faz com que eu viva, viva a profecia de Deus para mim, a vontade de Deus para mim, que é ser bom, que é

0: mais uma vez pra terminar. Inspirar-me, consolar-me, inflamar-me. Amém.
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que nesta hora todos aqueles que clamam, gritam, Jesus vem. O texto sagrado nos diz, Jesus foi com os discípulos para outra margem. Ele veio junto. Ele nos trouxe para esta barca. Ele nos trouxe para a sua presença. Não para nos abandonar, não. Mas para provarmos do seu amor, do seu poder, da sua ressurreição. Então nós vamos cantar. Ou melhor, nós vamos rezar. Acalma, Jesus. Acalma tantos corações desesperados que nessa hora não creem que podem ser salvos. Acalma, Jesus. Tantos corações oprimidos. Tantos corações desesperados. Acalma, Jesus. Filho, filha. Não pula do barco, não. Permanece. Aguenta firme, porque Ele está no barco. Acalma, Jesus. Acalma.

0: Fortaleza e Safadão.
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que você espera tudo nele. Que você é como Maria e José, que são os anauins, os pobres do Senhor, que já não esperam nas coisas dessa terra, mas que esperam no Senhor Deus. Vá dizendo para ele: Jesus, eu estou aqui, Senhor, na tua presença. Jesus, eu te desejo, eu espero em ti, Senhor. Eu quero a ti, Jesus. E eu

0: teus pés é o melhor lugar onde eu possa estar, Senhor. Eu quero estar sempre na tua presença, Jesus.
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0: Meia-noite e 22 minutos.
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0: Meia-noite e 25 minutos.
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0: Uma hora e 20 minutos.
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1: 1h23.
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1: 1h23.
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2: 2 horas e 50 minutos.
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2: 2 horas e 53 minutos.
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7: Recolhe, irmão, e reza. Reza ao Senhor.

inflama-me no fogo do teu amor. Espírito Santo, vem, vem, necessito de ti. Clama ao Espírito agora, meu irmão e minha irmã. Diga que você necessita dele para a sua vida ser transformada, para a vida da sua família ser transformada. Ele faz nova todas as coisas. Ele é aquele que recria, recria. Ele é aquele que tira do nada a existência de tudo. É esse Espírito Criador, Santificador. Vai, suplica ao Espírito Santo, vem Espírito Santo, ajudai-me a ser bom. Ajudai-me a ser bom.

eu sou uma pessoa boa, Espírito Santo. Eu sou uma pessoa boa. Então não me deixa, Espírito Santo, no nada, no pecado. Faz com que eu viva, viva a profecia de Deus para mim, a vontade de Deus para mim, que é ser bom,

0: Inflamar-me mais uma vez pra terminar. Inspirar-me, consolar-me, inflamar-me. Amém.
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que nesta hora todos aqueles que clamam, gritam, Jesus vem. O texto sagrado nos diz: Jesus foi com os discípulos para outra margem, ele veio junto, ele nos trouxe para esta barca, ele nos trouxe para a sua presença, não para nos abandonar, não, mas para provarmos do seu amor, do seu poder, da sua ressurreição. Então nós vamos cantar, ou melhor, nós vamos rezar. Acalma, Jesus. Acalma tantos corações desesperados que nessa hora não creem que podem ser salvos. Acalma, Jesus, tantos corações oprimidos, tantos corações desesperados. Acalma, Jesus. Filho, filha, não pula do barco, não. Permanece, aguenta firme, porque Ele está no barco. Acalma, Jesus, acalma.

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0: 3 horas e 57 minutos.
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8: Essa é linda demais.
9: Era pra ser simples, duas palavras resolveriam a situação que eu tô. Não vou. Mas é complicado. Não é uma palavra pouco usada quando o assunto é o amor.
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0: 4 horas e 55 minutos.
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0: 4 horas e 58 minutos.
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0: 4 horas e 58 minutos.
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5: Opa! Estamos chegando, gente, estamos chegando nessa segunda-feira, né? Hoje é mais uma semana, né? Que Deus nos dá a oportunidade de estarmos aqui novamente, né? É verdade, gente. Hoje, dia 27 de julho, né? Dia 27 de julho, uma segunda-feira, né? O tempo deu uma mudada, né, gente? Esquentou, rapaz, sim. Eu achei que fosse fazer frio nesse final de semana, mas deu uma chuvinha, né? Esquentou o tempo. Estamos começando, né, mais uma semana e o final do mês, né? O mês de julho, vem aí agosto, rapaz, o mês dos pais, vem aí agosto, o mês dos pais. 27 de julho comemora-se o dia do motociclista, o dia do motociclista, hoje o dia nacional de prevenção de acidente do trabalho e dia mundial de combate ao câncer de cabeça, né? Câncer de cabeça e pescoço, né? Olha, nenhuma dessas datas é feriado nacional, não, né? No Brasil, não, tá, gente? Nenhuma dessas datas é feriado aqui no Brasil. Olha, o dia do motociclista homenageia quem anda de moto, né, no dia a dia. Prevenção de acidentes e alerta sobre segurança no trabalho e combate ao câncer de cabeça e pescoço, né? É conscientização sobre tumores na cabeça e pescoço, gente. Hoje, segunda-feira, é o início de semana. Nós temos, né, a obrigação de botar o joelho no chão mais uma vez e agradecer a Deus pelo dia. Eu já botei o meu joelho no chão hoje e agradeci o meu Papai do Céu, né, o nosso Papai do Céu, a Deus, por mais um dia, por mais uma oportunidade, né, por mais uma semana que está começando e a semana que passou também. A gente tem que agradecer, né, tudo, né, que aconteceu de bom essa semana e tudo que aconteceu de ruim também, que o aprendizado, né? O aprendizado faz parte também. Às vezes a coisa ruim vem para a gente aprender, né? Para a gente aprender um pouco mais, né? É prosperidade nessa semana, prosperidade, gente. Vamos pedir prosperidade para essa semana, para mais uma semana. Estamos acordando você até às 7 horas da manhã, aqui na nossa Rádio Pirapetinga Web, segunda-feira. Ninguém fala segundo, todo mundo fala sextou, né? Segundou nada. A festa de Santana se foi, né? As homenagens, a feijoada da Pai, né? Os artistas que passaram e a gente começa, né? Começa a vida nova, começa o pontapé novo, né? Gente, vamos esperar no ano que vem chegar com muita saúde, com muita alegria, né? O dia dos avós ontem, rapaz, eu sou vovô, né? A minha Maele pequenininha, filha do do meu filho Denison, que mora lá, a Maíra está longe do vovô, né? Mora lá em Muriaé, né? De vez em quando aqui o meu filho manda fotinha, manda vídeos dela, ela está uma graça, né? Ontem foi dia do vovô e da vovó, né? Santana e São Joaquim. Gente, né? Mole não, o tempo passa rápido, né? Passa rapidinho. Vamos começar o programa, gente? É uma falação danada aqui desse Silva. Vamos começar o programa, então? E cadê a mimosa, hein? Ah, sim! A mimosa chegou! Olha, gente, 5 horas 8 minutos, 5 horas 8 minutos, até as 7 da manhã. A gente tá acordando você aqui na nossa Rádio Pirapitinguém.

0: Bonito, bonito, bonito. Mais uma segunda-feira. Mais uma semana, né, rapaz? Está começando. Ô, Venâncio, abraço, né? O Venâncio lá de Além Paraíba, né? Ligadinho aí, curtindo a nossa rádio Pirapetingo Web, rapaz. Eu fui na irmã dele lá, né? A minha sogra, a tia da minha esposa. Mandei um vídeo pra ele da horta lá da Tereza, né, rapaz? Lá na Vargem Grande, ele ficou, rapaz, de olho de butuca, né? Ele não podia botar a mão no celular e pegar um pé de alface lá, rapaz. Eu só fiz figa pra ele, né? Fiz uma figa danada, a horta da Tereza lá tá bonita, né, rapaz? Ela cuida bem, o Tito cuida bem lá da horta, né, Venâncio? É, rapaz, né? Eu trouxe aqui, rapaz, umas verduras de folha, rapaz. Eu fiz a feira ontem, né? E trago uma malmitinha ainda, né? Pra jantar, pra durante a semana comer também. Eu faço a feira e trago a janta. Alô, Tereza, né? A Tereza é minha sogra lá, o seu Tito, lá da Vargem Grande. Eu fui com as crianças pra lá ontem, né? Ô, Venâncio, é bom demais, né, rapaz, né? Eu tô com a minha perna machucada, o meu tendão aqui, né, rapaz? Eu estourei o tendão, fui bater uma peladinha, né, uma bola, acabei estourando o tendão da perna esquerda. Tô manquitolando, rapaz, não é mole, não. Dá uma dor nessa perna, no tendão, não posso firmar em cima da perna. O meu sogro, rapaz, me amizua. Olha lá o manquitola, lá vem ele, né? É, rapaz, eu tô passando aperto, rapaz, e dói demais, né? E uma região ali que não tem o que fazer muita coisa, não. Só se operar, não romper o tendão todo. Eu vou tentar, recuperando assim, boto uns remédios de mato, boto gelo, né? Até acabar essa dor aí, né? E vai levar um tempo aí, vai levar uns 30 dias mais ou menos para cessar esse negócio. E enquanto não cessa, né, a gente vai sofrendo aqui com esse tendão aí, né? Incha o pé de dia, né, desincha de noite, é uma confusão danada. Mas, ô Venâncio, ó, a horta tá bonita, me vi. Eu peguei um franguinho ontem lá, rapaz, um pirãozinho. E, rapaz, eu forrei o estômago até não querer mais. Ainda trouxe ainda uma sobra para casa ainda, né? Olha, gente, hoje é dia 27 de julho. É, segunda-feira, a Igreja Católica comemora São Pantaleão e São Celestino I, né? É, rapaz, o São Pantaleão é médico que cuidava dos pobres de graça, né? Marte, que sofreu muito por nunca negar a fé em Jesus, né? É, rapaz, santo visto como símbolo de força e coragem. São Celestino é o Papa que liderou a Igreja no século V. Defendeu o ensinamento de que Maria é mãe de Deus. É verdade. É, mandou líderes religiosos para ajudar a fé em outros países, né, gente? E muita gente contesta Maria. Maria é uma mulher abençoada, é uma mulher sagrada. É mãe de Jesus, né? É mãe de Deus, porque Deus é um só, né? Deus Pai, Jesus Filho, Deus Filho e Espírito Santo é um só. Então, Maria é mãe de Jesus, é mãe de Deus, né? Eu sou devoto de Maria, sou devoto de Nossa Senhora Aparecida. É a mesma Maria, mãe de Jesus, né? Então, a nossa devoção se tem que respeitar. Se tem que respeitar Maria, né? Muitos aí falam de Maria. Maria não é pecadora, Maria não é santa. Olha, gente, depois que passar para o segundo andar, vai acertar as contas lá em cima, aí quer falar que não falei isso não, não segui, isso não, não segui, não seguiu. Deus sabe de todas as coisas, vai mentir para Deus como? Deus está na sua mente agora, Deus está no seu andar, Deus está na sua visão, Deus está dentro de você, né? Como você vai mentir para Deus? Deus vai ler a sua mente e falar assim, você está mentindo para mim por quê, né? Maria é sagrada, Maria é mãe de Deus, queira ou não, né? Queira ou não, muita gente, Maria é sagrada. Olha, gente, 5h19, até às 7 da manhã, hein? Estamos aqui fazendo barulho para você acordar. A mimosa aí, ó.
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0: 5h19.
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Bonito demais, bonito demais. Gente, olha a hora, gente. Olha a hora, gente. Eu e a Mimosa aqui, ué.

Mimosa aí, gente, segunda-feira eu sei que tá difícil acordar hoje, né? A cabeça tá pesando, né? É, gente, a Fete Santana se foi, e volta à vida normal, né? A cabeça inchada, ressaca do final de semana, né? O bolso aí tem que começar a fazer conta aí, rapaz, ó. Essa semana promete. É, rapaz, tem que fazer as contas. É, gasta um pouquinho mais, né? Na festa aí tem que fazer as contas tudo de novo. É, vamos.

Bonito demais! É eu mesmo! Eita, é mimosa, o pessoal hoje tá, rapaz, tá difícil de acordar esse pessoal hoje, né, mimosa? É, rapaz, não é mole não, hein? Essa festa aí, rapaz, né, ela faz o sujeito acordar tarde, né, rapaz? É, o cara toma lá umas cantibrinas, né? Faz umas misturas lá potentes, aí o oi não, nem palito de fósforo abre, né? Mas a nós aqui, a mimosa tá aí, né? Pra fazer você levantar, pra você não perder o emprego, né? Nessa segunda-feira. Olha, 5h37, Maria José de Lima Leite, né? É, nossa Zezé Vascaíno. O Vasco não perdeu esse final de semana, não. Zezé, empatou. E, rapaz, o Venâncio, rapaz, o Botafogo, hein? O Botafogo ontem, rapaz, ganhou do Cruzeiro lá no Mineirão e jogando bem. Uma molecada, rapaz. Os moleques correm muito, né? Parabéns aí o time do Botafogo, que tá botando os moleques para jogar, rapaz, né? Os moleques estão jogando muito. E o meu Vasco, rapaz, não, a molecada lá não tem oportunidade, né? Uma molecada boa do sub-20, rapaz, aquele português não dá oportunidade para ninguém, uma zaga horrível, né? O único a coisa do Vasco que salva é o goleiro, né? O resto ali, rapaz, o Cuiabano tá com 200 quilos de poupança, rapaz, né? Ele saiu do Botafogo, rapaz, foi lá pra fora. Eu acho que socaram comida nele, rapaz, em excesso. Ó, a poupança do Cuiabano tá pesando aí uns 200 quilos, né? As laterais, né? Nossa Senhora, o Paulinho, rapaz, é o lateralzinho novo lá que veio do América Mineiro. Tá no banco até hoje, pro Cuiabano, né? Aí o treinador, rapaz, no segundo tempo, ele falou assim, eu vou tirar o Cuiabano. Né? Tirou o Cuiabano, o Vasco fez o gol. Não é mole não. A torcida, rapaz, pegou no pé dele. Aquele Barros no meio de campo, rapaz, né? Ali, rapaz, o goleiro e aquele ponta lá, o Andréas, né? O André Gomes, sei lá. Os dois ali ainda estão sobressaindo. O resto do time pode botar no saco, jogar de rio abaixo que não salva ninguém. Afunda tudo. É ruim demais o time, hein? E essa semana ainda tem Sul-Americana. Ai, meu Deus do céu. A cabeça dói, Venâncio. Empresta num cara de jogador do Botafogo para nós lá no Vasco, rapaz. Os outros resultados, né? Eu acho aqui, né? Eu tenho até uma passadinha. O Vasco empatou. Ontem o Campeonato Brasileiro. Eu não fui, não. Campeonato Brasileiro. É, rapaz, é o pai dos burros aqui, né? O pai dos burros agora é o Google. O Vitória, rapaz, ganhou do Vasco, empatou com o Botafogo. O Remo deu uma sapecada nele ontem. O Remo ganhou de 2-0 do Vitória. O Palmeiras perdeu. O Palmeiras perdeu para o Atlético Mineiro. O Palmeiras perdeu em casa. É, rapaz. O Atlético Mineiro venceu o Palmeiras em casa, lá em São Paulo, por 2-1. Aquele goleirão do Palmeiras. Você viu, Venâncio? Rapaz, ele tomou 2 frangaços. O Fluminense deixou escapar aí a vitória aí no último minuto, né? O Grêmio aí fez o gol de empate do Fluminense. O Fluminense ficou 1-1. Bragantino e Curitiba ficou 0-0. O Flamengo, rapaz, deixou também. O Flamengo estava ganhando. Deixou o São Paulo empatar com o Calheri, né? Em 1-1. É, rapaz, o São Paulo e o Flamengo ficou 1-1. É, e os demais resultados aí, né? O Bahia empatou também com o Corinthians 1-1. O Vasco da Gama empatou com o Mirassol. E o Santos empatou aí com a Chapecoense. E o Atlético Paranaense ganhou do Inter por 2-0, né?
Olha a próxima rodada, quarta-feira tem Internacional e Flamengo no Beira-Rio, Mirassol e Remo lá no campo do Mirassol, Sport Clube e Vitória e Palmeiras no Barradão, Fluminense e Bahia, né? Isso aí os jogos de quarta-feira, gente. Só não estou falando o horário aqui, ó. O Flamengo joga quarta-feira 7:30, o Mirassol e Remo quarta-feira 7:30, o Vitória e Palmeiras, né? Quarta-feira 9:30, Fluminense e Bahia quarta-feira 9:30. E o jogo do Vasco, os jogos de quinta-feira são todos, por exemplo, os jogos de quinta-feira a confirmar, Chapecoense e Vasco a confirmar, Atlético Mineiro e Bragantino a confirmar, Atlético Santos e São Paulo a confirmar e Grêmio e Botafogo a confirmar. Esses times estão na Sul-Americana e os jogos estão na quarta-feira, né? Na quinta-feira, na quarta, né? Como é que eles vão jogar na quinta? Não tem como. O jogo da quinta-feira é Corinthians e Atlético Paranaense, 7:30 da noite, e Coritiba e Cruzeiro, 9:30 da noite. Tá certo? Essa é a rodada do Campeonato Brasileiro. Daqui a pouquinho a gente fala da Sul-Americana, o Vasco. Ai, meu Deus. Ô, Marcelinho do Paraíba, né, rapaz? Maria José, Adriano, Tietê. É, rapaz. A turma vascaína. Marquinhos da Sucana, rapaz. O Marquinhos sofre, né? O Beto Júnior lá em Miracema. Eita, sofrimento, né, Beto? Ai, gente, 5h43, vamos pegar o tri, Gilberto Abrantes, vamos pegar o tri. Já fez o café? Ô, Donato, você já acordou, menino?

Bonito, bonito, bonito. É eu. E a mimosa, né, rapaz? A vaca mais famosa do

gente ficou sabendo que o show foi maravilhoso, né? Tudo que fala de Deus é maravilhoso, né, gente? Essa menina canta muito, né? E a gente, as crianças, né, pequenininho, a friagem danada, o José tá melhorando aí de uma bronquite, e então a gente não abusa não, né? Esses tempos agora esfria, faz calor, né, rapaz? Aí a gente evita um pouco de sair de noite, né? Pegar sereno, não é bom abusar com as crianças não, né? A gente tá mais passado pelo tempo, a gente não tem problema não, mas criança pequenininha, é complicado, né? Às vezes eu vejo aqui umas gravação, eu acompanhei de perto aí as gravação, o pessoal manda vídeo, né? Essas coisas. E em determinado momento a câmera foca uns pais com as crianças pequenininhas no carrinho, né? Com capinha de chuva, aquela coisa toda, né? Aí, gente, pega a gente não deseja que criança fique doente nunca, né? Não desejo que criança fique doente nunca, que eu tenho as minhas aqui. A gente sabe o aperto que a gente passa, né? Mas é bom evitar, né? É bom evitar. Que criança é sempre uma gripe, né? É sempre assim, uma coisinha, né? Então é bom evitar, né? E a gente vê, né? Muitos pais arriscam aí uma saúde dos seus filhos. Eu não arrisco a minha saúde, a saúde dos meus filhos, não. Eu protejo. Ô, gente, olha, 5h50, é 10 para as 6. Vamos pegar o tri, gente. É segunda-feira, começou de novo, né? Você tá derrubado, né, meu filho? Vamos pegar o tri, que o seu patrão não sabe disso, não. 5h50.

Bonito demais, né, gente? Eita! Segunda-feira, ô rapazinho! Ô rapazinho! Ô moça! É, rapaz, vocês pegam o tri, hein? O patrão não sabe que você tá de ressaca, que você tá com a cabeça doendo, que você foi na... Não, o patrão não vê isso, não. Ele quer que você trabalhe, então você pega o tri, meu filho! Dá os seus pulos aí, comadre! É, acorda esse

bonito demais, gente. 5h57. 5h57. Ô, Mimosa, vamos acordar esse povo até as 7 horas da manhã. A gente tá por aqui acordando você. Na nossa rádio Pirapetinho.

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1: É, gente, 6:01, está na hora da nossa meditação, não é? O nosso encontro, né, que a gente tem todos os dias, 6:00 AM, né? É o Nonato que manda essas mensagens para mim, essas mensagens de bom dia, né? Muito obrigado, Nonato, por fazer parte do nosso programa, né? Partindo Jesus, dois cegos o seguiram gritando: tem piedade de nós, filho de Davi. Mateus 9:27. Você crê mesmo que Jesus pode abrir os seus olhos para que você, de fato, enxergue os seus defeitos, fragilidades, e vendo-as possa trabalhar cada uma delas com a misericórdia divina? Se você realmente crê, Jesus quer fazer você ver. Se você crê, Jesus quer que você enxergue aquilo que não está enxergando. Aquilo que não está enxergando, já deu para ver que é mais fácil enxergar a vida dos outros, o problema, as dificuldades e os erros dos outros. Vemos sempre de uma forma muito superficial aquilo que é o nosso próprio problema, que os nossos próprios

os pecados, erros e fragilidades. Peçamos ao Senhor que nos ajude a enxergar a nossa vida, aquilo que de fato não conseguimos ver. É a realidade, gente. Partindo Jesus, dois cegos o seguiram, gritando: tem piedade de nós, filho de Davi. Mateus capítulo 9, versículo 27. Quantas coisas nós não enxergamos na vida, né, gente? A gente não quer enxergar. A gente não quer enxergar os nossos erros, os nossos defeitos, os nossos problemas. E muitas das vezes ficamos apontando isso na vida dos outros. A gente não olha para os nossos, olha para os dos outros. O dos outros nos interessa mais do que os nossos próprios problemas. Nós não enxergamos ou nós não queremos enxergar aquilo que é da gente. Nós devemos enxergar primeiro os nossos problemas. Esquecer da vida alheia, esquecer das particularidades. Devemos focar na nossa vida, no nosso caminhar, no nosso dia a dia. Devemos enxergar primeiro o que está errado na nossa vida e deixarmos a vida alheia. Cada um cuida da sua. É assim que Deus quer que nós caminhemos, que nós trilhemos, que nós alcancemos os nossos objetivos, cuidando da nossa própria vida. Que Maria passe na frente dos nossos problemas.

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0: É, gente, a Rádio Pirapitinga Web até às 7 da manhã, né? O nosso momento de meditação. A gente já passou, você pode ligar pra gente, 32998658296. É o nosso telefone. Gente, olha a hora, gente, 6 horas 10 minutos. Alô, Rodrigo, meu sobrinho lá em Niterói, ligadinho, curtindo aí a nossa manhã sertaneja, né? É, rapaz, ele tá arrumando aí os trem pra trabalhar já de manhã. Um abraço aí, Rodrigo, né? Na Gilene, é, rapaz, é o filhotinho que tá no forno, é, vai em setembro, ele aparece aí, né? Rodrigo, um abraço, um bom início de semana aí, menino.
1: Você.
0: Gente, ligou a 17 Camargo e Luciana aí, Rodrigo, pra você aí, pra Gilane aí, ó. E pro neném que tá chegando também.

0: É bonito demais, Zezé de Camargo, meu sobrinho, rapaz, não é brincadeira não. Ele gosta muito de Zezé de Camargo, né? A minha mulher, rapaz, a minha esposa. É, rapaz, é, gente aí, eu tenho a minha, como diz o outro, né? É, a minha esposa é mulher, né? É, rapaz, a gente tem aqui, rapaz, ela tá do meu lado aí, acorda junto comigo, pega junto, né? Ela pega firme, né? Família é isso, né? Família, marido, né? Tem que pegar junto. A minha não tem que reclamar um nada dela. Ela pega junto comigo. Ela é firme na batalha, né? Do dia a dia. Ela veio, ela falou comigo aqui, mandou mensagem para mim. Eu gosto de Zezé de Camargo também, tá? Não é só seu sobrinho, não. Eu gosto de Zezé de Camargo. Eu vou preparar um Zezé de Camargo aqui. Deixa eu ver se você está preparado aqui já.
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0: É, meu filho. Não. Olha, não é comercial, tá?
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0: Aí, ó. O menino cantador aí, ó. É, rapaz. Ué, saiu aqui. É, ela. Não, rapaz, não é mole não, gente. Assim. Aí, dona Wercileia. Olha o menino cantador pra você aí, Zezé de Camargo. Pega junto comigo.

6h20, menino cantador Zezé de Camargo e Luciano, né, gente? É muita gente que gosta de Zezé de Camargo e Luciano, principalmente aí o meu sobrinho, a minha esposa, né, que gostam muito de Zezé de Camargo. É, Mimosa também gosta de Zezé de Camargo, Mimosa. Olha, gente, 6h21.

0: Bonito demais!
1: Olha, gente!
0: Bonito demais! Olha, gente! Olha a hora, gente! Olha a hora! 6h26!

0: devagar.
1: Rapaz, é a língua luta, né? É a língua luta aqui que a gente conhece, é Ivan de Célio, lá em Estrela d'Alva, né? Rapaz, ele gosta de mexer com esses trem, né? Olha, gente, o abraço pro meu sobrinho, né? Lá em Niterói City, rapaz, ó, pega o tri, menino. Pega o tri, pega a balsa aí, né? Pega a balsa, né? Pega o tri, não. Vai lá pro Rio de Janeiro, vamos trabalhar, meu filho, né? Rodrigo, um abraço pra você, muito grande. Um abraço lá pro Zé Francisco, lá no Jacaré, a Mireia, né, no centro do Rio aí também, né, curtindo a nossa programação, né, eita, o sertanejão, rapaz, um abraço pro Gilmar do Mangueirão, eita, o Gilmar, um abraço, né, o Tricolor ontem deixou aí, rapaz, a vitória escapar, né, o Antônio lá de São Paulo também, né, ligado com curtindo a nossa manhã. Amanhã tem Copa Sul-Americana, Tigres e Nacional, 19 horas, Santos e Universidade, Central da Venezuela, 21h30, amanhã. O Vasco da Gama joga contra o Independente Medellín, quarta-feira, 19 horas, Bragantino contra Sport Cristal, quarta-feira, 9h30, Cienciano e Lanús, quarta-feira, 9h30, Grêmio e Bolívar, quinta-feira, 19 horas, Caracas e Santa Fé, quinta-feira, 21h30, e O'Higgins e Boca Júnior, quinta-feira, às 21h30, a Copa Sul-Americana. O Santos entra em campo amanhã, o Vasco entra em campo na quarta-feira, 19 horas, e o Bragantino também, né? Quarta-feira, às 21h. E o Grêmio só quinta-feira. Rapaz, Copa Sul-Americana, o Vasco tá aí de novo nessa semana. Sofrimento vascaíno. Rapaz, não tem jeito. Olha a mimosa aí. E, gente, até 7 horas da manhã a gente tá por aqui. Alô, Verônica aí na Vargem Grande, André, Titoi, Carlinho, né, da Ruth e Dona Lúcia.
2: Eu andava a pé, não pega
1: a minha sogra Terezinha, seu tio. Tá

hora, gente, 7 horas tá perto, 7 horas tá perto, gente. É a segunda-feira, eu sei, mas o trabalho não sabe disso, não.

0: gente, oi, gente, vamos pegar o tri, vamos pegar
1: aí,
0: o
1: pessoal,
0: tri,
1: gostaram?
0: Hoje é segunda-feira, gente.
1: Se inscreva aí no nosso canal, tá bom?
0: E ative. Hoje é segunda-feira, segunda-feira, você sabe, né? É aqui, como diz o outro, né? É aquele dia, né? Não tem isso não, meu filho, é.

Bonito, eu e a Mimosa, é até às 7 horas da manhã, no nosso Sertanejão Brasil. Vamos acordar, pessoal, vamos pegar o tri, 6h47.

0: Bonito, bonito, bonito! É, Giripoca Pio! Vamos, vamos!
1: É o Natal novo dos Parós, menino!
0: 6h51!

Rapaz! Olha, gente, 6h53, né? Estamos terminando aí na nossa manhã sertaneja, né? De hoje. Rapaz, daqui a pouquinho a gente termina a nossa manhã sertaneja. Segunda-feira, depois da Feira de Santana. Uma galera tá derrubada, né? Estamos acordando.

0: Lindo, lindo, lindo, lindo, gente! Lindo demais!
1: Silva Filho!
0: E a Mimosa! Estamos chegando ao final de mais uma Manhã Sertaneja nessa segunda-feira, né? Pós-festa de Santana aqui na nossa cidade, Pirapetinga, cidade da Zona da Mata Mineira, no cantinho de Minas, divisa com o estado do Rio, faz parte do Brasil, né? Faz parte do mundo! Amanhã a gente volta, 5 da manhã, a gente tá por aqui acordando você aqui na nossa Manhã Sertaneja. Com a graça de Deus, ótima segunda-feira, bom início de semana para todo mundo. Com Deus, tudo fica fácil.

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0: Obrigado, gente. Senta agora, amigo.
1: Um dos maiores bens que Deus te deu é a sua família. Família é projeto de Deus. Família não é projeto dos homens. Família é projeto de Deus. E é um dos maiores projetos, um dos mais lindos projetos. E é por isso que o diabo tem investido pesado contra a tua família. Sim ou não?
2: Sim.
1: O diabo tem investido pesado nas famílias, porque quando ele olha para a família, ele vê o maior plano de Deus para as nossas vidas. E eu já quero declarar que nada e ninguém poderá destruir a sua família. Agora o mundo está querendo nos dizer que família é fardo, que família é complicado, que família dá trabalho. Não, nós cristãos já sabemos a verdade. Toda família é uma bênção. Ergue teus braços e declara: eu e minha casa serviremos ao Senhor.

Pensa agora em cada membro da sua família. Você não vai desistir de nenhum. O sonho que você deve desejar é este: eu e minha casa serviremos ao Senhor. Um dia na sua casa, um dia na sua casa. Talvez hoje você não consiga enxergar isso, talvez está muito longe de acontecer isso, mas um dia toda a sua casa estará aos pés do Senhor. Um dia toda a tua casa estará indo junto para a igreja. Ah, talvez muita coisa está destruindo a sua família, talvez muita coisa está destruindo a sua casa, mas nunca se esqueça, a tua família é uma bênção, a tua família é uma bênção, os teus filhos são uma bênção, o teu casamento é uma bênção. 1 Timóteo capítulo 5, versículo 8 diz: aquele que se descuida dos seus, e principalmente dos de sua própria família, é um renegado, pior do que um infiel. O verdadeiro cristão, ele nunca desiste da sua família. Pegue teu braço mais alto que você pode e diga: eu não vou desistir da minha família. Eu e minha casa serviremos ao Senhor. Canta isso, vai!

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1: Você só tem uma vida. E durante esta vida, você só tem uma vida. E durante esta vida, por diversas vezes, você vai ter que enfrentar as tempestades. Você vai ter que enfrentar os problemas. E não tem como ser diferente. O próprio Jesus avisou: no mundo vocês terão tribulações, mas coragem, porque eu venci o mundo. E você também vai vencer. Eu não sei pelo que você está passando, eu não sei o que você está vivendo, mas coragem, coragem.

tempestade vai acalmar. Deus está com você no seu barco. Você não está sozinho. Amém? Diga: eu creio em ti, Jesus.

tem que entender que a tempestade vai acalmar, mas vai acalmar no tempo de Deus, não no teu tempo. E às vezes a gente não tem paciência para esperar.

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0: teus pés. É o melhor lugar onde eu possa estar, Senhor. Eu quero estar sempre na tua presença, Jesus.
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2: 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Que moda. 8:29.
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2: 8:30.
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2: 8:32.
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10: Recolhe, irmão, e reza. Reza aos teus.

santifica-nos no teu amor. Vem, Espírito, transforma.

Inflama-me no fogo do teu amor. Espírito Santo, vem, vem, necessito de ti. Clama ao Espírito agora, meu irmão e minha irmã. Diga que você necessita dele para a sua vida ser transformada, para a vida da sua família ser transformada. Ele faz nova todas as coisas. Ele é aquele que recria, recria. Ele é aquele que tira do nada a existência de tudo. É esse Espírito Criador, Santificador. Vai, suplica ao Espírito Santo, vem Espírito Santo, ajudai-me a ser bom.

E eu sou uma pessoa boa, Espírito Santo. Eu sou uma pessoa boa. Então não me deixa, Espírito Santo, no nada, no pecado. Faz com que eu viva, viva a profecia de Deus para mim, a vontade de Deus para mim, que é ser bom, que é ser boa.

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1: 16 horas e 35 minutos.
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1: Garçom!
2: Oi!
1: Tem pitu?
2: Tem!
1: Traz! Garçom!
2: Oi!

0: vivo. Garçom, traz outra aí.
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1: Jorge Matheus.
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0: Obrigado, gente.
1: Você tá agora, amigo.
2: Um dos maiores bens que Deus te deu é a sua família. Família é projeto de Deus. Família não é projeto dos homens. Família é projeto de Deus. E é um dos maiores projetos, um dos mais

0: lindos projetos. E é por isso que o diabo tem investido pesado contra a tua família. Sim ou não?
1: Sim.
0: O diabo tem investido pesado nas famílias, porque quando ele olha para a família, ele vê o maior plano de Deus para as nossas vidas. E eu já quero declarar que nada e ninguém poderá destruir a sua família. Agora o mundo está querendo nos dizer que família é fardo, que família é complicado, que família dá trabalho. Não, nós cristãos já sabemos a verdade. Toda família é uma bênção. Ergue teus braços e declara: eu e minha casa serviremos ao Senhor.

Pensa agora em cada membro da sua família. Você não vai desistir de nenhum. O sonho que você deve desejar é este: eu e minha casa serviremos ao Senhor. Um dia na sua casa. Talvez hoje você não consiga enxergar isso. Talvez está muito longe de acontecer isso. Mas um dia toda a sua casa estará aos pés do Senhor. Um dia toda a tua casa estará indo junto para a igreja. Ah, talvez muita coisa está destruindo a sua família, talvez muita coisa está destruindo a sua casa, mas nunca se esqueça, a tua família é uma bênção, a tua família é uma bênção, os teus filhos são uma bênção, o teu casamento é uma bênção. 1 Timóteo capítulo 5, versículo 8 diz: aquele que se descuida dos seus, e principalmente dos de sua própria família, é um renegado, pior do que um infiel. O verdadeiro cristão, ele nunca desiste da sua família. Pegue teu braço mais alto que você pode e diga: eu não vou desistir da minha família. Eu e minha casa serviremos ao Senhor. Canta isso, vai!

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1: Você só tem uma vida. E durante esta vida, você só tem uma vida. E durante esta vida, por diversas vezes, você vai ter que enfrentar as tempestades. Você vai ter que enfrentar os problemas. E não tem como ser diferente. O próprio Jesus avisou: no mundo vocês terão tribulações, mas coragem, porque eu venci o mundo. E você também vai vencer. Eu não sei pelo que você está passando, eu não sei o que você está vivendo, mas coragem, coragem. Não tenhas medo, meu filho. Não tenhas medo.

tempestade vai acalmar. Deus está com você no seu barco. Você não está sozinho. Amém. Diga: eu creio em ti, Jesus.

que entender que a tempestade vai acalmar, mas vai acalmar no tempo de Deus, não no teu tempo. E às vezes a gente não tem paciência para esperar. Eu só preciso esperar. Às vezes é um ano, dois, três, quatro, cinco, dez, quinze, vinte. Eu não sei. Mas a tempestade vai acalmar.

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você espera tudo nele. Que você é como Maria e José, que são os anauins, os pobres do Senhor, que já não esperam nas coisas dessa terra, mas que esperam no Senhor Deus. Vá dizendo para ele: Jesus, eu estou aqui, Senhor, na tua presença. Jesus, eu te desejo, eu espero em ti, Senhor. Eu quero a ti, Jesus, e o meu coração, força.

0: teus pés é o melhor lugar onde eu possa estar, Senhor. Eu quero estar sempre na tua presença, Jesus.
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2: 18 horas e 2 minutos.
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2: 18 horas e 5 minutos.
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5: Olha, irmão, e reza, reza aos teus.

no fogo do teu amor. Espírito Santo, vem, vem, necessito de ti. Clama ao Espírito agora, meu irmão e minha irmã. Diga que você necessita dele para a sua vida ser transformada, para a vida da sua família ser transformada. Ele faz nova todas as coisas. Ele é aquele que recria, recria. Ele é aquele que tira do nada a existência de tudo. É esse Espírito Criador, Santificador. Vai, suplica ao Espírito Santo, vem Espírito Santo, ajudai-me a ser bom. Ajudai-me a ser bom, a fazer a tua vontade.

E eu sou uma pessoa boa, Espírito Santo. Eu sou uma pessoa boa. Então não me deixa, Espírito Santo, no nada, no pecado. Faz com que eu viva a profecia de Deus para mim.

0: mais uma vez pra terminar. Inspirar-me, consolar-me, inflamar-me. Amém.
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que nesta hora todos aqueles que clamam, gritam, Jesus vem. O texto sagrado nos diz, Jesus foi com os discípulos para outra margem. Ele veio junto. Ele nos trouxe para esta barca. Ele nos trouxe para a sua presença. Não para nos abandonar, não. Mas para provarmos do seu amor, do seu poder, da sua ressurreição. Então nós vamos cantar. Ou melhor, nós vamos rezar. Acalma, Jesus. Acalma tantos corações desesperados que nessa hora não creem que podem ser salvos. Acalma, Jesus. Tantos corações oprimidos. Tantos corações desesperados. Acalma, Jesus. Filho, filha, não pula do barco, não. Permanece. Aguenta firme, porque Ele está no barco. Acalma, Jesus. Acalma.

0: Fortaleza e
1: Safadão.
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3: Mas manda o que tá no seu coração.
4: Porque se fosse eu falaria mais ou menos assim.
5: Ei, boa noite. 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

0: Acho que agora é minha vez de mandar, né?
1: Manda mensagem pra você.
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0: seja isso.
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você espera tudo nele. Que você é como Maria e José, que são os anauins, os pobres do Senhor, que já não esperam nas coisas dessa terra, mas que esperam no Senhor Deus. Vá dizendo para ele: Jesus, eu estou aqui, Senhor, na tua presença. Jesus, eu te desejo, eu espero em ti, Senhor. Eu quero a ti, Jesus. E o meu coração, força.

0: teus pés. É o melhor lugar onde eu possa estar, Senhor. Eu quero estar sempre na tua presença, Jesus.
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0: Valeu, Gabi Soares. Satisfação total.
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1: É Felipe aqui na área.

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0: 19 horas e 9 minutos.
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0: 19 horas e 12 minutos.
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0: gente.
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0: foda, meu amigo.
1: Sem moderação, amigo.
2: Sextou sem moderação.
1: No pelo, valendo, cê tá
2: valendo.
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1: A voz! Murilo Rufi!
2: George Henrique Rodrigo!
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0: Boa noite, Uberlândia!
1: Faz barulho aí, Uberlândia, que eu quero ouvir!
0: Que coisa linda, galera!
1: Obrigado!
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1: Então você gosta de rua, né? Tá bom.

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0: 20h07.
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0: 20h10.
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2: A grama do vizinho nunca foi mais verde que a sua. 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

0: Obrigado, gente.
1: Senta agora, amigo.
2: Um dos maiores bens que Deus te deu é a sua família. Família é projeto de Deus. Família não é projeto dos homens. Família é projeto de Deus. E é um dos maiores projetos, um dos mais lindos projetos. E é por isso que o diabo tem investido pesado contra a tua família. Sim ou não?
3: Sim.
2: O diabo tem investido pesado nas famílias. Porque quando ele olha para a família, ele vê o maior plano de Deus para as nossas vidas. E eu já quero declarar que nada e ninguém poderá destruir a sua família. Agora o mundo está querendo nos dizer que família é fardo, que família é complicado, que família dá trabalho. Não, nós cristãos já sabemos a verdade. Toda família é uma bênção. Pega teus braços e declara: eu e minha casa serviremos ao Senhor.

Pensa agora em cada membro da sua família. Você não vai desistir de nenhum. O sonho que você deve desejar é este: eu e minha casa serviremos ao Senhor. Um dia na sua casa. Talvez hoje você não consiga enxergar isso, talvez está muito longe de acontecer isso, mas um dia toda a sua casa estará aos pés do Senhor. Um dia toda a tua casa estará indo junto para a igreja. Ah, talvez muita coisa está destruindo a sua família, talvez muita coisa está destruindo a sua casa, mas nunca se esqueça, a tua família é uma bênção, a tua família é uma bênção, os teus filhos são uma bênção, o teu casamento é uma bênção. 1 Timóteo capítulo 5, versículo 8 diz: aquele que se descuida dos seus, e principalmente dos de sua própria família, é um renegado, pior do que um infiel. O verdadeiro cristão, ele nunca desiste da sua família. Pegue teu braço mais alto que você pode e diga: eu não vou desistir da minha família. Eu e minha casa serviremos ao Senhor. Canta isso, vai!

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1: Você só tem uma vida. E durante esta vida, você só tem uma vida. E durante esta vida, por diversas vezes, você vai ter que enfrentar as tempestades. Você vai ter que enfrentar os problemas. E não tem como ser diferente. O próprio Jesus avisou: no mundo vocês terão tribulações, mas coragem, porque eu venci o mundo. E você também vai vencer. Eu não sei pelo que você está passando, eu não sei o que você está vivendo, mas coragem. Coragem. Não tenhas medo, meu filho. Não tenhas medo.

tempestade vai acalmar. Deus está com você no seu barco. Você não está sozinho. Amém? Diga: eu creio em ti, Jesus.

entender que a tempestade vai acalmar, mas vai acalmar no tempo de Deus, não no teu tempo. E às vezes a gente não tem paciência para esperar.

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